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A felicidade é como a gota de orvalho numa pétala de flor. Brilha tranquila, depois de leve oscila e cai como uma lágrima de amor. A felicidade do pobre parece a grande ilusão do carnaval. A gente trabalha o ano inteiro por um momento de sono, pra fazer a fantasia de rei ou de pirata.

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0: Precisa que haja vento sem parar. 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